0: num sítio estranho, assim, vulcânico, no qual havia várias pistas de comboio, várias linhas de comboio, linhas férreas, mas não eram umas linhas férreas normais, num sítio em que tinham as faixas, não é? Mas por baixo tinham um piso super deslizante, então era estranho porque funcionava como uma linha de comboio, mas também como uma... Mas também tinha vários esconderijos, era assim uma mistura de parque de diversões com linhas de comboio por todo lado. E eu estava com muitas pessoas lá.
1: Parecia que estávamos numa espécie de missão. E... rochas vulcânicas.

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Alimento sobra. 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

Cimentar. Unir ou ligar materiais com cimento. Revestir ou preencher com cimento. Dar ou adquirir firmeza, coesão. Consolidar, estabelecer, firmar. Confrontar, cimentar, cimentar. Palavras relacionadas: cimentação, cimentar, cimentar, cimentício, cimenteiro, sidrocimento, cimenteira.

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0: 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Ok, eu estava num sítio estranho, assim, vulcânico, no qual havia várias pistas de comboio, várias linhas de comboio, linhas férreas, mas não eram umas linhas férreas normais, no sentido em que tinham as faixas, não é? Mas por baixo tinham um piso super deslizante, então era estranho porque funcionava como uma linha de comboio, mas também como uma pista de ski.
1: Mas também tinha vários esconderijos, com rochas
2: vulcânicas, com linhas de comboio, por todo lado.
1: Estava com muitas pessoas, parecia que estávamos numa espécie de missão. Estávamos numa missão.